0: Mundo Livre FM, sua atitude sonora, fechando essa hora aqui com a banda Wizard, Buddy Holly. Antes ouvimos também outra banda super legal, LG, com Left Hand Free.
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0: Girando mais uma hora te fazendo companhia neste sabadão, tudo bem? Eu sou Rosana Baio e sigo contigo aqui até a meia-noite, abrindo muito bem essa hora que eu sou de BG's com Night Fever. Música.

Livre FM, sua atitude sonora, o som de Steve Miller Band com The Joker. Antes ouvimos também Dexter and the Moon Rocks e o som do Roy Orbison. Maravilha, hein? Só musicão rolando aqui, embalando o nosso final de semana. Já espiei que o próximo bloco começa com um clássico do Ahá. Então nem pensa em sair daí, que eu volto já.

0: Mundo Livre FM, sua atitude sonora. Eu sou o Eric Clapton com Leila. Antes ouvimos também Elvis Presley com a Little Less Conversation.
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Mundo Livre FM, sua atitude sonora, o som de Michael Jackson com Black Alright. Maravilha de som embalando o nosso sabadão, hein? Antes rolou também Blink 182 nessa sequência. 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

0: do Livre, o som de Oasis com Whatever. Antes ouvimos também Aloe Black com Wake Me Up.
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0: Excelente noite de sabadão para você que sintoniza Mundo Livre neste dia 16 de maio. Eu sou Rosana Baio e sigo contigo aqui até a meia-noite. Abrindo esse bloco, bora de Red Hot Chili Peppers.

Na Mundo Livre, Train com Hey Soul Sister. Antes ouvimos também Nirvana com a Bora Girl. 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Que maravilha, né? Quando você vai aí votando, então, nas músicas que você mais gosta, curtindo tudo que tá rolando, eu tô indo pra um rápido intervalo e na volta já tem aqui o som de System of a Down. Não sai daí.

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0: Aí na Mundo Livre, o som do Green Day com American Idiot. Antes ouvimos também Ira com Núcleo Base. 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

0: Na Mundo Livre, o som de Eminem com Without Me. Antes ouvimos também The Clash com Should I Stay or Should I Go.
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0: Já de volta por aqui neste sabadão, tudo bem? Eu sou Rosana Baio e sigo contigo aqui até a meia-noite. Abrindo essa última hora tem Offspring.

0: aí na Mundo Livre o som de Suzanne Vega com Tom's Diner. Antes rolou também Chico Science e Nação Zumbi. Nessa sequência ainda ouvimos B-52s. Já tô de olho aqui no próximo bloco que chega rapidinho ao som do YouTube. Não sai daí.
1: De Ed Sheeran.

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0: FM, sua atitude sonora, fechando meu horário contigo ao som de The Killers com Read My Mind. Antes ouvimos também Smash Mouth com I Am a Believer. E assim eu vou me despedindo de você, agradecendo imensamente ao carinho da audiência e desejando um final de semana incrível. E você pode ter certeza, tá? Que no que depender da Mundo Livre, será. Eu sou Rosana Baio e a gente volta a se falar amanhã. Um grande abraço!
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3: O Senac Paraná está oferecendo mais de 1000 vagas em cursos gratuitos durante a Semana S. As oportunidades são para áreas como tecnologia, gestão, gastronomia, beleza, saúde e comércio em várias cidades do estado. As inscrições já estão abertas e podem ser feitas pelo site www.pr.senac.br. As vagas são limitadas e os cursos acontecem em formatos presencial e online. E as cozinhas solidárias do Paraná receberam 15 toneladas de carne suína que serão destinadas ao preparo de refeições para famílias em situação de vulnerabilidade social. A ação envolve entidades assistenciais e programas sociais em várias regiões do estado. A distribuição busca reforçar o atendimento alimentar oferecido gratuitamente por projetos sociais, ampliando o suporte para pessoas em situação de insegurança alimentar no Paraná. Grande abraço para você, uma ótima quarta-feira e até amanhã. De Curitiba, Mauro Conte, com informações da Rede AERP.
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4: No Bom Gestor Público de hoje, você vai conhecer o projeto Violeiros e Sanfoneiros 60+, uma iniciativa do município de Cascavel, que celebra a cultura, resgata as memórias e a identidade, valorizando músicos de 60 anos ou mais, protagonistas e baluartes da história da cidade. Em sua primeira fase, o programa contou com um cadastro de 52 músicos experientes, que realizavam encontros e rodas de viola. Silvia Prado, responsável pelo projeto, afirma que ele movimentou a cidade, as famílias e os artistas que estavam no anonimato.
5: Nós trouxemos pessoas dos bairros para participar da cultura e mostrar a arte, independente de ser profissional. Eles estão eufóricos porque eles tiveram uma visibilidade e são convidados a participar de outros programas. Isso mexeu com a economia porque eles são convidados para fazer eventos, movimentar a cidade, as famílias, esses artistas que estavam anônimos.
4: Como parte dessa proposta, o projeto integrou no calendário de comemorações do município o Dia do Violeiro, no dia 18 de maio, e o Dia do Sanfoneiro, no dia 26 de maio, datas que marcam a identidade e a tradição popular. José Florencio, um dos músicos participantes, afirma que a iniciativa é um reconhecimento para eles e um resgate da cultura.
6: Eu achei muito bom na imprensa, deu uma repercussão danada. O município vai ser bom, porque vai ser uma divulgação para o município e para nós. Não deixa de ser um reconhecimento. Comove um pouco a gente, que tinha um senhor ali de 95 anos tocando gaita e soltando a voz ainda, então é resgatar a cultura.
4: Os bons resultados fizeram com que o projeto conquistasse o Prêmio Gestor Público Paraná 2025, uma das premiações mais importantes desse segmento instrumento no Brasil. O prêmio conta com diversas categorias. O Violeiros e Sanfoneiros 60+ foi coroado com um certificado de reconhecimento. Para o prefeito de Cascavel, Renato Silva, o prêmio é uma grande motivação para a equipe.
7: O ser humano é movido por satisfação, entusiasmo, esperança. Um povo que tem esperança, ele é mais vivo, nativo. Essa é essa grande motivação que a equipe se sentiu valorizada, respeitada.
4: Mais informações sobre esse projeto e sobre outras iniciativas premiadas no Prêmio Gestor Público Paraná, você encontra no site pgp-pr.org.br.
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0: Tribunal de Contas do Estado realizará, nos dias 26 e 27 de maio, o primeiro Seminário Paranaense de Boas Práticas em RPPS. A capacitação sobre os regimes próprios de previdência social será realizada no auditório do TCE, em Curitiba. O público-alvo são dirigentes, gestores e técnicos de RPPSs. Também são aguardados servidores das áreas de contabilidade, finanças, investimentos, atuária, governança e controles internos ligados à gestão previdenciária. As inscrições são gratuitas. Elas estão abertas na aba da Escola de Gestão Pública do Tribunal. O endereço é www.tce.pr.gov.br. Omar Nasser, do Tribunal de Contas do Estado do Paraná.
1: Serviços. As agências do trabalhador e postos avançados do estado estão com mais de 17.800 vagas de emprego com carteira assinada abertas em todas as regiões. As funções com mais oportunidades são alimentador de linha de produção, operador de caixa e repositor de mercadorias. A região de Curitiba concentra o maior número de vagas, seguida por Campo Mourão e Cascavel. Também há oportunidades para profissionais com formação técnica e superior, além de vagas de estágio. Os interessados podem procurar a agência do trabalhador mais próxima ou mesmo consultar as vagas no site da Secretaria do Trabalho, Qualificação e Renda. A Polícia Civil do Paraná realiza nesta semana mais uma edição do programa PCPR na comunidade em Palotina, Tapejara e também em Curitiba. A população poderá acessar serviços gratuitos como registro de boletim de ocorrência, emissão de atestado de antecedentes criminais, orientações e atividades para crianças. Em Tapejara e Curitiba, também haverá emissão da carteira de identidade nacional para quem já realizou agendamento prévio. Em Palotina, o atendimento acontece de quinta a domingo no Parque de Exposições João Leopoldo Jacomel. Em Tapejara, de quinta a sábado no Country Club. Já em Curitiba, a ação será sexta e sábado no Centro de Eventos Positivo, no Parque Barigui. Repórter Jomar Valença.
2: O Paraná apresentou redução da desigualdade de renda em 2025, segundo dados da Pesquisa Nacional por Amostra de Domicílios Contínua Anual do IBGE. O resultado vai na direção oposta ao cenário nacional, que registrou aumento na concentração de renda. De acordo com o levantamento, houve crescimento no rendimento das famílias mais pobres e melhora nos indicadores de distribuição de renda no estado. Entre os dados destacados está a redução da participação da faixa do 1% mais rico na renda estadual, enquanto em 2024 esse grupo concentrava 10,7% da renda do Paraná. Em 2025, o percentual caiu para 9,3%. Já entre os 20% mais pobres da população, houve aumento real de quase 10% no rendimento per capita. O índice de Gini, utilizado para medir desigualdade social, também apresentou melhora no estado, passando de 0,473 para 0,470. O diretor-presidente do IPARDES, Jorge Calado, afirma que os números refletem os impactos das políticas públicas voltadas à geração de emprego, renda e inclusão social no Paraná.
3: Esse importante registro da redução da desigualdade de renda no Paraná, comprovado pelo índice de Gini, que quanto menor, melhor, reflete de forma direta o apoio das políticas públicas geradas no estado do Paraná para os setores produtivos, o que nós traduzimos em geração de emprego, renda, com pauta em inovação, sustentabilidade e assim por diante. Existe uma tendência ampla de continuarmos reduzindo a desigualdade de renda no Paraná com a continuidade e o reforço das políticas públicas existentes.
2: Além da melhora na distribuição de renda, o Paraná também registrou o quinto maior rendimento médio mensal do Brasil em 2025, com média de R$ 3.852, acima da média nacional. Repórter Flávia Consoli. A Secretaria de Estado da Saúde reforça o apelo para que mães lactantes participem da doação de leite humano no Paraná. Atualmente, a rede estadual conta com 34 unidades entre bancos de leite e postos de coleta espalhados por todas as regiões do estado. Somente nos três primeiros meses deste ano foram coletados mais de 6 mil litros de leite humano, beneficiando quase 5 mil recém-nascidos internados em unidades neonatais. Apesar do aumento nas doações em relação ao ano passado, os estoques ainda operam abaixo da necessidade das unidades hospitalares. Segundo estimativas da coordenação estadual, os bancos de leite trabalham hoje com cerca de 60% do volume considerado ideal para atender a demanda mensal dos hospitais paranaenses. O secretário estadual da Saúde, César Neves, destaca que a doação é essencial para salvar vidas de bebês prematuros e recém-nascidos internados em UTIs neonatais.
4: Uma das marcas do nosso povo do Paraná é ser um povo extremamente solidário. Essa doação é um ato de amor, é uma doação que salva vidas. Temos muitas crianças prematuras e precisamos que você seja tocado no teu coração, você mulher, e que possa fazer a doação.
2: O leite doado é destinado principalmente a bebês que não conseguem receber alimentação diretamente das mães. Em Curitiba, o Banco de Leite Humano do Hospital do Trabalhador recebe doações de segunda a sexta-feira. O contato também pode ser feito pelo WhatsApp no número 419-9709-0098. Para outros locais do interior do Paraná, basta acessar saúde.pr.gov.br. Repórter Flávia Consoli.
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0: O Tribunal de Contas do Estado informa que vai descartar documentos físicos. A lista consta de dois editais, publicados na edição número 3671 do Diário Eletrônico do TCE. O periódico foi veiculado no último dia 13 de maio. Os interessados podem requerer, às suas custas, o desentranhamento de documentos. Também podem solicitar a retirada de processos ou requerimentos. O prazo é de 45 dias, contados a partir de 13 de maio. O pedido deve ser dirigido à Comissão Permanente de Avaliação Documental do TCE. Omar Nasser, do Tribunal de Contas do Estado do Paraná. A fiscalização do Tribunal de Contas sobre os contratos de terceirização firmados pela Secretaria de Estado da Educação resultou em uma economia de cerca de 190 milhões de reais ao Tesouro Estadual. O valor resulta das atividades já consolidadas, além de uma estimativa do que será alcançado até o fim do ano. Além de trabalhar com elevado volume de recursos públicos, a pasta possui grande contingente de trabalhadores terceirizados. A fiscalização envolveu a análise mensal do faturamento, a confrontação das faturas com registros de frequência e a verificação de informações funcionais dos profissionais. Omar Nasser, do Tribunal de Contas do Estado do Paraná.
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2: O governo do Paraná entregou 58 novas viaturas para reforçar a segurança pública em Maringá e região. Os veículos serão destinados à Polícia Militar, Polícia Civil, Polícia Penal e Polícia Científica, ampliando o patrulhamento e a capacidade de atendimento das forças de segurança. O pacote inclui ainda equipamentos, armamentos, tecnologia e estruturas operacionais. Um grupo de investidores chineses está avaliando a instalação do futuro Porto Guará, em Paranaguá, no litoral do Paraná. O projeto prevê uma nova estrutura portuária voltada ao escoamento de cargas e expansão da logística na região. Segundo os responsáveis pelo projeto, a proposta ainda está em fase de estudos e análises técnicas, mas pode ampliar a capacidade portuária do Paraná e atrair novos investimentos para o setor. Repórter Flávia Consoli.
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6: Apesar do número de estudantes matriculados no ensino superior ter mais que dobrado nas últimas duas décadas em todo o mundo, segundo a Unesco, um outro dado dentro do mesmo recorte chama atenção. O acesso à educação superior continua desigual, seja pela região do planeta, seja pela gratuidade para acessar o conhecimento acadêmico. Em 25 anos, as instituições de ensino superior passaram de 100 milhões de jovens entre 18 e 24 anos matriculados em 2000 para 269 milhões em 2024. Os dados são do Relatório Global de Tendências do Ensino Superior, divulgado esta semana pela Unesco, a Organização das Nações Unidas para a Educação, a Ciência e a Cultura. Mas o levantamento, que reuniu dados de 146 países, também revela que, frente a este aumento no acesso às universidades, o cenário de disparidade regional no número de universitários é grande. 80% dos jovens da Europa Ocidental e na América do Norte estão matriculados no ensino superior, seguidos por 59% na América Latina e Caribe, enquanto apenas 37% nos Estados Árabes, 30% no sul e oeste da Ásia e apenas 9% na África subsaariana estavam matriculados no ensino superior. Outro dado da pesquisa trata do estudo privado e público. As instituições particulares continuam a representar um terço das matrículas globais, com a maior percentagem na América Latina e Caribe. No Brasil, especificamente, o desequilíbrio entre público e privado é ainda maior, demonstrando a necessidade de investimentos no setor para que o conhecimento universitário seja acessado gratuitamente. 4 em cada 5 universitários brasileiros frequentam instituições privadas, ou seja, precisam pagar para conseguir o diploma universitário. O relatório também traz a questão de gênero no ensino superior. Neste caso, há dados a serem festejados e obstáculos a serem transpostos. Em 2024, o número de mulheres inscritas no ensino superior foi maior ao número de homens, numa relação de 114 mulheres matriculadas por cada 100 homens. A paridade de gênero foi alcançada em todas as regiões do globo, à exceção da África. Contudo, o documento destaca que as mulheres continuam subrepresentadas nos cursos de doutorado e ocupam apenas cerca de 1/4 dos cargos de liderança acadêmica. Os dados completos do Relatório Global de Tendências do Ensino Superior podem ser acessados no endereço unesco.org. Da Rádio Nacional em São Luís, Madison Euler.
7: Eleitores de 3 cidades brasileiras irão às urnas no próximo domingo para eleger novos prefeitos e vice-prefeitos. Os municípios de Itaú e Ouro Branco, no Rio Grande do Norte, e Brejo Alegre, em São Paulo, realizarão eleições suplementares após as chapas eleitas no pleito de 2024 terem sido cassadas. Nas 3 localidades, o período de votação será das 8 da manhã às 5 da tarde. Podem comparecer para exercer o voto popular todo eleitor que esteja com o título regularizado. Os 2 municípios potiguares reúnem cerca de 10 mil eleitores. No município de Itaú, foram cassados os diplomas de Francisco André Regis Júnior, do PP, eleito prefeito, e Paulo Fernandes Maia, do MDB, seu vice.
8: A chapa havia sido reeleita em 2024. Em Ouro Branco, o prefeito Samuel Oliveira de Souto, do PL, e o vice Francisco Lucena de Araújo, do PP, tiveram também os mandatos cassados. Tanto em Itaú quanto em Ouro Branco, foram registradas duas chapas para concorrer ao cargo. Os eleitos serão diplomados no dia 9 de junho e permanecerão no cargo até 31 de dezembro de 2028. Em Brejo Alegre, onde os eleitos para prefeito e vice também foram cassados, cerca de 2.900 eleitores estão aptos a votar. A eleição suplementar acontece após o Tribunal Regional Eleitoral de São Paulo acolher a acusação do Ministério Público Eleitoral, que apontou a existência de um esquema de transferência irregular de títulos eleitorais para Brejo Alegre. Os candidatos da chapa eleita em 2024, formada por Rafael Alves dos Santos, do PSD, e seu candidato a vice-prefeito, Wilson Marques Leopoldo, do MDB, teriam incentivado eleitores de outras cidades a transferir o domicílio eleitoral em troca de benefícios e favores com o uso da máquina pública, comprometendo a legitimidade do pleito. Na cidade paulista, a diplomação deve ocorrer no dia 19 de junho, com mandato válido até o final de dezembro de 2028. No site divulgacandecontas.tse.jus.br é possível saber mais informações sobre as chapas que concorrem às eleições suplementares. Da Rádio Nacional em São Luís, Madison Euler.
9: O ministro do Supremo Tribunal Federal, Flávio Dino, determinou nesta sexta-feira a abertura de investigação sigilosa sobre possível envio de emendas parlamentares de forma irregular para ONGs e projetos culturais. Entre as suspeitas, a produtora do filme sobre a vida do ex-presidente Jair Bolsonaro. A medida foi tomada com base em informações enviadas pelos deputados Pastor Henrique Vieira e Tabata Amaral. Os parlamentares denunciaram o envio de emendas para o Instituto Conhecer Brasil, Academia Nacional de Cultura e Go Up Entertainment, que produz o filme do ex-presidente. As emendas teriam sido enviadas pelos deputados federais Mário Frias, Bia Kicis e Marcos Polon. O ministro Dino determinou que os parlamentares citados se manifestassem. Até o momento, apenas Frias ainda não apresentou explicações. Após as notícias sobre o pedido de 134 milhões de reais por Flávio Bolsonaro para Daniel Vorcaro, do Banco Master, a deputada Tabata Amaral reforçou questionamentos, entre eles o elevado custo da produção, a dificuldade de honrar os compromissos, o fato de o deputado Mário Frias atuar para viabilizar o financiamento e as versões contraditórias sobre a origem do dinheiro da produção. Nesse sentido, a parlamentar pede apuração pela falta de transparência e pela semelhança na destinação dos recursos. Da Rádio Nacional em Brasília, Gabriel Brum.
10: A Operação Ágata 2026 foi concluída com mais de 60 dragas de garimpo ilegal neutralizadas na Amazônia. O balanço final da ação foi apresentado em Manaus pelo Comando Conjunto Árpia. A operação ocorreu entre os dias 6 de abril e 13 de maio, reunindo militares das Forças Armadas e agentes de órgãos de segurança e fiscalização ambiental. As ações tiveram como foco o combate ao garimpo ilegal, crimes ambientais e atividades criminosas em áreas de fronteira e regiões ribeirinhas da Amazônia. Segundo o Comando Conjunto Árpia, além das dragas destruídas ou inutilizadas, foram apreendidos combustíveis, motores, armamentos, munições e outros equipamentos usados pelos garimpeiros ilegais. As equipes também realizaram inspeções fluviais e patrulhamento em áreas consideradas estratégicas. As autoridades destacam que a operação teve impacto direto na redução dos danos ambientais causados pela atividade clandestina, especialmente pela contaminação dos rios e pelo desmatamento provocado pelo garimpo ilegal. A Operação Ágata faz parte das ações permanentes de proteção das fronteiras e de combate aos crimes transnacionais na região amazônica. Da Rádio Encontro das Águas, Priscila Veras, para a Rádio Nacional.
11: O volume de serviços prestados no país caiu 1,2% em março, após registrar estabilidade em fevereiro, segundo dados da Pesquisa Mensal de Serviços, divulgados nesta sexta-feira pelo Instituto Brasileiro de Geografia e Estatística. Mesmo com a queda mensal, o setor ainda opera acima do nível pré-pandemia. A maior influência negativa observada em março veio do setor de transportes, explica o analista do IBGE, Luiz Carlos de Almeida Júnior.
12: O destaque ficou com o setor de transportes, que caiu 1,7% na margem, influenciado principalmente pela queda observada no transporte rodoviário de cargas e do transporte aéreo. Em segundo lugar, vem a queda de 1,1% dos serviços profissionais, administrativos e complementares. Em seguida, vem o setor de informação e comunicação, com uma queda de 0,9%. Depois, temos os outros serviços, com uma queda de 2%. E, por último, os serviços prestados às famílias, com uma queda de 1,5%.
11: Apesar desse resultado, o setor apresenta avanço em relação a igual período de 2025, com expansão de 3%, registrando assim seu 24º resultado positivo seguido. Da Rádio Nacional, no Rio de Janeiro, Solimar Luz.
13: Por unanimidade, a Anvisa manteve a proibição de produtos de limpeza da IP. Em reunião extraordinária nesta sexta-feira, os diretores da agência reguladora analisaram o recurso da fabricante de produtos de limpeza e mantiveram a suspensão da fabricação e o recolhimento de lotes do produto. O diretor-presidente da Anvisa, Leandro Safatli, citou que a fiscalização começou em fevereiro deste ano, após uma denúncia no canal Fala BR, e foram encontradas 76 irregularidades na fábrica em Amaro, interior de São Paulo.
14: Após denúncia recebida pelo sistema Fala BR sobre possível contaminação bacteriana nos produtos, incluindo a bactéria Pseudomonas aeruginosa, a própria empresa confirmou a contaminação microbiológica em diversos lotes dos produtos com presença de Pseudomonas aeruginosa, o que indica, segundo a avaliação técnica da agência, falhas no controle de processo produtivo. Essa bactéria é conhecida por sobreviver em ambientes úmidos e em produtos líquidos, como saneantes analisados. O contato com produtos contaminados pode causar infecções na pele, óleo, sistemas urinários e respiratórios, especialmente em pessoas mais vulneráveis.
13: Após o voto do presidente, os demais diretores concordaram em manter as medidas como forma de resguardar a segurança sanitária dos consumidores. Com isso, fica mantida a resolução da semana passada. Detergente de louça, sabão líquido de roupas e desinfetantes com lotes terminados em 1 não devem ser consumidos. Durante o voto, o diretor Daniel Pereira determinou que a IP melhore os canais de atendimento ao consumidor e mantenha a orientação adequada.
15: Cabe à empresa comunicar imediatamente aos consumidores e comerciantes o seu plano de destinação dos produtos que se encontram no mercado e junto a esses consumidores. Cumpre registrar que essa agência recebeu relatos de que o serviço de atendimento ao consumidor da empresa não se encontra em funcionamento adequado no presente momento, situação que agrava ainda mais o cenário de risco. Dessa forma, a empresa deve promover o restabelecimento e pleno funcionamento do seu saque, garantindo atendimento eficaz, transparente e acessível à população.
13: Ainda na votação, a defesa da IP citou medidas já tomadas pela empresa para atender às exigências sanitárias. Na avaliação do diretor Tiago Campos, isso demonstra boa vontade, mas ainda é insuficiente.
16: A própria empresa apresentou medidas corretivas relevantes ao longo do processo, em poucos dias, incluindo o reforço dos controles microbiológicos, protocolos extraordinários de quarentena, aprimoramento de mecanismos de rastreabilidade e manutenção voluntária da paralisação da linha fabril. Esses elementos demonstram postura colaborativa da recorrente e, neste momento processual, entendo que a confiança regulatória necessária para a retomada plena das atividades ainda não se encontra suficientemente restabelecida.
13: Após a suspensão dos produtos, a IP chegou a informar que busca reverter a medida, porque afirma que os produtos em questão são seguros e não representam qualquer risco ao consumidor. De acordo com a Anvisa, a denúncia foi feita no canal Fala BR pela fabricante do mesmo ramo, Unilever, que não pediu anonimato ao fazer o registro. Da Rádio Nacional em Brasília, Sayonara Moreno.
17: O ex-governador do Rio de Janeiro, Cláudio Castro, é alvo de mandado de busca e apreensão em operação da Polícia Federal realizada hoje no Rio de Janeiro. Desde cedo, os agentes da PF cumprem 17 mandados de busca e apreensão de documentos, equipamentos eletrônicos e celulares, tanto no Rio de Janeiro como em São Paulo e no Distrito Federal. A determinação é do ministro Alexandre de Moraes, do Supremo Tribunal Federal. Agentes estiveram no apartamento de Castro, na Barra da Tijuca, zona sudoeste da cidade. Eles ficaram no local por cerca de 2 horas e saíram carregando malotes. O advogado de Cláudio Castro, Carlo Lucchione, disse que seu cliente colaborou com a busca, que ocorreu sem qualquer intercorrência e que nada de relevante foi apreendido. Outro alvo da Operação Sem Refino é o empresário e advogado Ricardo Magro, dono do Grupo Refit. A refinaria já foi alvo de investigação da Polícia Federal por fraudes fiscais. Em nota, a defesa da refinaria diz que as operações contra a Refit prejudicam a concorrência no setor de combustíveis e privilegiam a atuação de um cartel formado por 3 grandes empresas já condenadas pelo CAD, o Conselho Administrativo de Defesa Econômica, por controlarem o preço do combustível nos postos, prejudicando a população e contribuindo para o aumento da inflação no país. Diz ainda que a Refit jamais falsificou declarações fiscais para ter vantagens tributárias. As investigações apuram possíveis inconsistências e o bloqueio de cerca de R$ 52 bilhões em ativos financeiros e a suspensão das atividades econômicas das empresas investigadas. A averiguação integra as apurações conduzidas pela Polícia Federal no âmbito da ADPF das favelas, relacionada à atuação de organizações criminosas e suas conexões com agentes públicos no Rio de Janeiro. Da Rádio Nacional no Rio de Janeiro, Cristiane Ribeiro.
9: 6 Tribunais Regionais do Trabalho encerram nesta sexta-feira o prazo para a inclusão de processos em um mutirão para a resolução de questões trabalhistas. A Justiça do Trabalho realiza entre os dias 20...

0: Que os festejos juninos no país acontecem durante o calendário da Copa do Mundo da FIFA deste ano. Em Salvador, na Bahia, a prefeitura anunciou os espaços que terão telões e shows gratuitos nos dias dos Jogos do Brasil na Copa. Serão 5 telões instalados em 5 bairros da capital baiana. Durante o Mundial, no dia dos Jogos do Brasil, na primeira fase, haverá telões em Paripe, na Praça João Martins, Cajazeiras, no Campo Pronaica, Itapuã, na Avenida Dorival Caymmi, Ribeira, no final da linha do bairro, além de um 5º telão em pleno Arraial Junino, promovido pela Prefeitura, na Rua Chile, no Centro Histórico da cidade. A expectativa é que esses locais reúnam milhares de baianos e turistas para acompanhar os jogos. Na estreia do Brasil contra o Marrocos em 13 de junho, dia de Santo Antônio, o espaço montado em Cajazeiras vai receber a banda Timbalada para complementar a festa da torcida durante a transmissão do jogo da seleção brasileira. A partida está prevista para começar às 7 da noite, horário de Brasília. O Brasil é cabeça de chave do Grupo C na Copa do Mundo FIFA 2026, com sede nos Estados Unidos, Canadá e México. Todas as partidas da equipe brasileira acontecem em solo americano. Além do jogo contra o Marrocos em Nova Jersey, o Brasil enfrenta o Haiti no dia 19 de junho, às 9:30 da noite, na Filadélfia, e encerra a primeira fase em 24 de junho, dia de São João, às 7 da noite, na cidade de Miami. Da Rádio Nacional em São Luís, Madison Euler.
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2: Nesta edição, nosso programa se une às reflexões que, por orientação das Nações Unidas, fazem deste 15 de maio uma data que nos chama à valorização dos laços afetivos, mesmo em tempos de desagregação das estruturas familiares. Não por acaso, a ONU escolheu como tema central para as comemorações deste Dia Internacional das Famílias, as desigualdades e o bem-estar infantil, numa clara preocupação com o crescimento da nossa desconexão com aqueles a quem chamamos parentes. Na maioria das vezes, falta presença física, diálogo e afeição. Mas para as pessoas que acreditam na construção afetiva de relações que permanecem ao longo da vida e que muitas vezes fazem toda a diferença em nossas vidas, tratemos de celebrar esse dia ouvindo a nossa amiga socióloga Jaqueline Pitangui para saber, inclusive, o que o feminismo já fez pelas famílias. Seja muito bem-vinda, Jaqueline.
4: É um prazer sempre estar no Viva Maria, falando com as nossas amigas e celebrando o Dia das Famílias. É um dia instituído pelas Nações Unidas e que, de uma certa forma, chama atenção da importância da família, das famílias no plural, seja qual for o arranjo familiar, como um espaço, um território de acolhimento, de proteção, de segurança, de educação. E chama atenção, nesse ano de 2026, que a ONU ressalte a questão das desigualdades como desestruturantes desse espaço familiar de acolhimento. E eu acho, Mara, que a ONU foi muito sábia ao chamar atenção para essa questão das desigualdades, porque nós sabemos que é na família e é entre membros familiares que ocorrem grande parte das violências que nós nem tomamos conhecimento delas. Nesse sentido, a desigualdade de mulheres frente a homens, a desigualdade das crianças no espaço familiar, a sua maior vulnerabilidade, ela enseja um ambiente violento nas famílias. Então, acho que nesse sentido é muito importante a gente estar atento, né, para uma construção de famílias no plural, sejam famílias de um homem e uma mulher, sejam as famílias extensas, tão comuns.

0: tios antigamente, de tias, de avós que cuidam de netos, sejam as famílias que se constituem por relações de amizade, sejam as famílias homoafetivas, é muito importante, né, que a gente celebre nesse dia as famílias e, ao mesmo tempo, faça um alerta para a questão da desigualdade que é irmã da violência.
1: Pois é. Agora, sabemos que, progressivamente, as famílias vêm sendo lideradas por mulheres e, nos limites dessas novas configurações, a gente tem estas famílias monoparentais, ou seja, a gente tem mãe solo, uniões homoafetivas, famílias reconstituídas e unipessoais, enfim, unidas apenas por laços de cuidado e respeito. Mas, de qualquer forma, nós gostaríamos de saber de você, como é que vê o fato do IBGE nos dizer que mulheres chefiam quase metade dos lares brasileiros, muitas vezes sozinhas, né? Por sua conta e risco.
0: É verdade que no Brasil existe um padrão comportamental que, enfim, é um padrão muito arraigado, que é que as mulheres conservam consigo os filhos que elas vão tendo de diferentes relações e os homens vão embora. Então você tem aí a família brasileira como uma família matrilinear. São as mulheres as que cuidam, educam, sustentam as crianças e os homens passam. Esse padrão, ele vem aumentando, né? Que é o que dá lugar a essas famílias monoparentais chefiadas por mulheres. Cadê os homens? Cadê os homens, né? Então, eu acho que, mais uma vez, né, nós temos aí a afirmação da mulher como cuidadora. Sim. A mulher constitui um território de proteção, certo, de amparo à infância.
1: E aí eu acredito que entra a importância do feminismo na elaboração de políticas públicas que possam tirar essas mães desse papel perverso e solitário, né?
0: É verdade. Eu acho, Mara, já que você tocou no feminismo e famílias, eu queria chamar a atenção para uma questão que eu acho que é muito importante. Existem por aí falsas narrativas que associam o feminismo e as feministas à destruição de famílias, como se as feministas e o movimento feminista fosse um movimento anti-família. Não há nada mais falso do que isso. Eu até alerto as nossas ouvintes do Viva Maria, fiquem atentas e vamos aos fatos, vamos à realidade. Vocês sabem quem lutou para que na Constituição constasse igualdade de direitos e deveres entre homens e mulheres no âmbito das famílias? Foi o movimento feminista. Então, foi o movimento feminista que acabou com aquele negócio de homem o chefe da sociedade conjugal. Chefia implica em poder impor obediência. Obediência está na raiz da violência doméstica. Eu te bato porque você não me obedece. Mas, além disso, nós fomos além. Nós pedimos que constasse na Constituição o reconhecimento da violência intrafamiliar e o papel do Estado em atuar aí. É porque existe essa obrigação do Estado atuar, é que existe DEAN, né, que são as delegacias especializadas, é porque existe casas-abrigos, é porque existem juizados especiais, né? E é por isso também que existe uma Lei Maria da Penha, porque a Lei Maria da Penha surgiu do movimento feminista, inclusive a CEPIA, né, a organização que eu pertenço, teve um papel fundamental nessa confecção da Lei Maria da Penha. Então eu acho, Mara, que não reconhecer o papel do feminismo no amparo às famílias é uma falsa narrativa com fins políticos. E te digo mais, foram as mulheres feministas que pediram a extensão da licença maternidade para 120 dias, proteção da maternidade. Disseram na ocasião que o Brasil ia parar, agora que ninguém mais ia contratar uma mulher com licença de 120 dias. A gente está ouvindo isso também agora, né? Com a questão 6x1. E nós fomos além, nós colocamos na Constituição a licença paternidade, que é uma coisa mais família do que licença paternidade, justamente isso que você colocou também, das famílias chefiadas por mulheres, os homens de passagem. A licença paternidade oferece ao homem a possibilidade de criar um vínculo com o bebê recém-nascido, de estar ali presente naquele momento, né, de função de pai, de paternidade. Foram as feministas que colocaram, não foram as mulheres ditas de direita, de extrema direita, conservadoras, etc. Foram um movimento feminista. E foi o movimento feminista e o Conselho Nacional dos Direitos das Mulheres que lutaram com outros movimentos sociais pelo direito à creche de 0 a 6 anos, que é coisa mais família do que creche de 0 a 6 anos. Então eu acho que nesse dia, e nós celebramos com a ONU o Dia das Famílias, vamos celebrar também tudo que o movimento feminista brasileiro fez no sentido de proteger as famílias.
1: Pois é. Agora, você acabou de citar essa PEC que propõe uma emenda à Constituição pelo fim da escala 6x1, né, que está para ser votada, emperrada já faz tempo, mas com o fim dessa escala 6x1, nesse acordo provável, né, nós teríamos acesso a uma jornada de 40 horas semanais e 2 dias de descanso. Na sua opinião, em que medida uma proposta como essa facilitaria a vida não só das famílias, mas particularmente das mulheres, né?
0: Eu acho que é uma questão fundamental, né, compreender que o ser humano, homem e mulher, necessita um tempo para si e um tempo para a família, entendendo a família e as famílias como você quiser entender. E em muitos países já se trabalha 5 dias por semana. Eu acho que reconhecer a necessidade de instituir uma escala na dimensão humana é fundamental, mas a barreira que ela enfrenta é a mesma que nós enfrentamos, como eu mencionei, quando quisemos estender uma licença maternidade para 120 dias. Quando nós propusemos a licença paternidade, então foi pior. Disseram, agora é que o Brasil vai falir porque os homens vão para o bar tomar cerveja e ninguém trabalha mais. Então tem um auê aí, né? Um auê que a gente já ouviu várias vezes, que é atrasado, né? Digamos assim, absolutamente desligado da realidade da vida. É, né? É um auê que vai desaparecer. Ele vai desaparecer, porque pois também é. Existe flexibilidade na negociação desses 5 dias. Né?
1: E é o que está em jogo, é mais qualidade de vida para milhões de famílias, né? A gente não pode deixar de mirar para este horizonte, né? Porque ao fim e a cabo, são mães e pais que vão ter a chance de ficar mais com os filhos, né? De poder ir ao médico, de descansar de verdade, né? Então, se a gente quiser pensar no futuro, né? E não ficar vivendo do passado, que já não se enquadra mais nessa nossa realidade que você tão bem define, né? A gente tem mais é que esperar, torcer para que aqueles que nos representam no parlamento cumpram o seu destino valoroso, como nós na Constituinte, né, minha amiga?
0: É verdade, eu acho que é muito importante que aqueles que nos representam entendam que eles não representam apenas setores particulares, empresariais, eles representam anseios do povo brasileiro, que eles não receberam só votos dos empresários, não receberam só votos da classe dirigente, eles receberam votos da classe trabalhadora. E eles precisam responder à classe trabalhadora, responder às famílias trabalhadoras, às crianças, filhas de trabalhadores. E eles esquecem isso.
1: Então, por tudo isso, vamos nós esperar ansiosamente pela votação dessa PEC e o momento de celebrarmos mais uma importante conquista do povo brasileiro e particularmente das mulheres do Brasil, não é, minha amiga?
0: É verdade. Família é igual mulheres, mas vamos trazer os homens para dentro delas.
1: Opa, tamo juntos.
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4: Para o bem ou para o mal, os sites de apostas já são uma realidade nas finanças dos brasileiros. Por isso, uma das principais novidades da declaração do Imposto de Renda de 2026 é um campo específico para os lucros relacionados às chamadas bets. Se o contribuinte ganhou mais do que R$ 28.467,20 em apostas de cotas fixas, ele é obrigado a pagar 15% sobre o lucro excedente a este valor. Quem explica é o auditor fiscal da Receita Federal, José Carlos Fonseca.
5: O que a pessoa tem que fazer? Ela tem que ver se no ano passado, em todos os sites de aposta que ela fez, se nessas bets, somando tudo que ela ganhou, se ultrapassar os 28, ela tem que calcular o imposto sobre a parte que ultrapassar. Então, digamos que o contribuinte deu muita sorte ano passado e conseguiu ganhar R$ 30.000. Nesse caso, ele diminui os 28.400, vai sobrar ali 1.500 mais ou menos de ganho líquido e aí aplica 15% em cima disso. E tem que apresentar na declaração esse rendimento que ele teve. Ele teve um rendimento isento de 28.400 e um rendimento que foi tributável de 1.500 e pouco.
4: Mas com tantos sites de apostas, como saber se a pessoa de fato teve sorte suficiente para lucrar acima do limite com bets em 2025? A resposta está em um documento chamado Comprova Bet. Quem detalha é Hugo Dias Amaro, professor de Ciências Contábeis da PUC do Paraná.
6: Foi criado um instrumento importante de controle chamado Comprova Bet. É um relatório que as próprias plataformas devem fornecer ao apostador até o final de fevereiro, contendo todo o histórico de ganhos e perdas. Esse documento facilita muito o cálculo e a conferência das informações.
4: Só recapitulando. Primeiro, você junta todos os comprovantes fornecidos pelos sites. A partir daí, você calcula o resultado líquido de todas as bets. Se o lucro for maior do que R$ 28.467,20, você tem que declarar e pagar 15% sobre o valor excedente. Tem mais dois detalhes. Um deles é falado por Francisco Araújo, do CRC do Rio de Janeiro.
7: Ganhos líquidos acima de R$ 28.467,20 devem ser declarados na aba Rendimentos sujeitos à tributação exclusiva e definitiva, no campo 13. Neste campo você vai declarar os valores, lembrando sempre que incluem titulares e dependentes.
4: O outro detalhe é que saldos de contas em plataformas de apostas acima de R$ 5.000 devem ser declarados na ficha Bens e Direitos como conta gráfica mantida em agente operador de loterias de apostas de cota fixa. Da Rádio Agência Nacional em Brasília, Edgar de Matsuki.
8: Uma das maiores coleções de mamíferos do mundo está localizada em Belém, no acervo do Museu Emílio Guelde. O espaço reúne cerca de 47 mil espécimes e é considerado o terceiro maior acervo da América do Sul. A coleção reúne exemplares coletados ao longo do século XX e reúne espécies ameaçadas de extinção, como explica Marlúcia Martins, coordenadora de pesquisa e pós-graduação do Museu Paraense Emílio Guelde, que também fala dos desafios para manter o acervo.
9: Os principais desafios para manter uma coleção do tamanho, né, do volume de, principalmente de mamíferos hoje para nós é espaço mesmo. Nós temos condições, né, de preservação do acervo, nós já temos uma parte do acervo bem acondicionada, em armários, com proteção de incêndio, mas nós temos algumas dificuldades que ainda são principalmente espaço para guardar os mamíferos de grande porte, né? Então nós temos já alguns exemplares e temos essa dificuldade de guardar uma baleia, por exemplo, né? Então a gente está buscando aí opções e recursos para melhorar essas adequações. A preservação dessas coleções, elas também exigem, né, cuidados constantes. A gente precisa construir uma área específica de dermestário para que a gente possa trabalhar com maior eficiência a limpeza das peças.
8: A maior parte da coleção vem da Amazônia Oriental, além de regiões do Pará e estados vizinhos como Maranhão, Tocantins e Rondônia. O material funciona como base de pesquisas científicas que ajudam a entender a evolução das espécies, mudanças ambientais e até doenças que circulam entre animais e humanos. A coordenadora de pesquisa e pós-graduação do Museu Paraense Emílio Guildmar, Lúcia Martins, explica a importância do conhecimento desse material para a sociedade.
9: Esse diálogo com a sociedade, no sentido de compreender que esses espécimes, né, que são mantidos e guardados na coleção, eles são uma representatividade pequena do conjunto da diversidade e que esse material precisa, de fato, ser recolhido, mantido para durar, como já tem durado aí séculos, né? Não é um material para 2 dias nem para 10 anos, é um material para durar por séculos e ajudar a sociedade de ontem, de hoje, de amanhã a compreender a biodiversidade.
8: Por reunir itens raros e de grande valor científico, o acesso ao acervo é restrito e ocorre apenas no campus de pesquisa da instituição. Os espécimes são utilizados como referências para estudos e contribuem para a preservação da biodiversidade amazônica.
10: João Paulo Seabra, da Rádio Cultura FM de Belém, para a Rádio Nacional em Brasília.
11: O plenário do Supremo Tribunal Federal validou nesta quinta-feira, por unanimidade, a lei que institui a igualdade salarial entre homens e mulheres que exercem a mesma função. A decisão foi tomada no julgamento de 3 ações sobre o tema, relatados pelo ministro Alexandre de Moraes. A norma obriga empresas com mais de 100 empregados a divulgar salários e critérios remuneratórios em relatórios semestrais enviados ao Ministério do Trabalho e Emprego. Para o STF, a lei é constitucional e atua no combate à discriminação de gênero e na promoção da igualdade de remuneração. Segundo o regulamento aprovado, uma vez constatada a desigualdade salarial, as empresas devem elaborar um plano de ação para corrigir as diferenças, com metas e prazos, sob pena de multa. O ministro Alexandre de Moraes ressaltou que, pela legislação brasileira, é dever do empregador impedir a discriminação de gênero.
12: Você tem, pela legislação, o dever normativo de uma conduta positiva. Qual conduta positiva? Impedir a discriminação. Não, eu não quis discriminar, eu pago diferente homens e mulheres, porque eu acho que sempre foi assim. Não, você tem o dever normativo de equiparação.
11: Única ministra da Corte, Carmen Lúcia, defendeu que o princípio constitucional da igualdade deve ser entendido como uma dinâmica de igualação, ou seja, uma ação permanente do Estado e da sociedade em busca da efetiva igualdade de oportunidades entre homens e mulheres.
13: Nós, mulheres, Vossa Excelência acaba de lembrar, quase 52% das trabalhadoras brasileiras ganhamos menos em geral. E quando ganha mesmo igual, e aqui estamos falando apenas da remuneração, continuamos a ter outros calvários para ter que fazer face. Então, se for passar a régua com uma interpretação estática do princípio da igualdade, continuaremos igual. Se a gente pensar nessa igualdade como uma dinâmica, como uma igualação constitucionalmente estabelecida, uma ação permanente, esta lei se enquadra perfeitamente ao objetivo da República.
11: Ao fim do julgamento, o ministro do Trabalho e Emprego, Luiz Marinho, publicou o comunicado em que afirma que a decisão do STF representa uma vitória para as mulheres brasileiras e para a construção de um mercado de trabalho mais justo e igualitário. Da Rádio Nacional em Brasília, Daniela Longuinho.
14: O Rio Grande do Norte ganhou nesta quinta-feira um projeto voltado para a promoção do livro, da leitura e da formação cultural por meio do CLIP, o Circuito Literário Potiguar. O projeto inédito de interiorização da leitura e valorização dos autores locais está orçado em R$ 2,2 milhões, parceria do governo estadual com o Ministério da Cultura. A previsão é que dure 3 meses. A ação integra a Política Nacional de Leitura e Escrita e prevê dezenas de atividades formativas itinerantes e deve impactar o interior potiguar e também a capital, como explica a governadora Fátima Bezerra.
15: Ele vai percorrer as 15 regionais de educação e cultura que nós temos no Rio Grande do Norte. E desemboca com a Bienal, a grande feira do livro em Natal. Esse circuito vai ser para quê? Para interiorizar os incentivo ao livro.
16: A primeira fase, prevista para junho e julho deste ano, vai percorrer 14 cidades do interior. Começa por Apodi, Mossoró e Pau dos Ferros e termina em Parnamirim. Em agosto, a capital natal recebe uma segunda etapa do circuito, encerrando esta primeira edição. Em cada cidade, a duração do projeto é de 2 dias. Haverá feira de livros, composta por editoras, sebos e autores independentes. As localidades receberão 2 oficinas cada, além de mesas de conversa, saraus, apresentações de artistas locais e circulação de autores e agentes culturais. A intenção é formar cidadãos com mais interesse pela leitura e pela construção de uma consciência crítica. Os temas das oficinas foram definidos após consulta às secretarias municipais de cultura para identificar demandas específicas. Entre as modalidades oferecidas estão cordel, slam, quadrinhos, escrita criativa, roteiro para podcast, cinema, jornalismo e poesia. Da Rádio Nacional em São Luís, Madison Euler.
17: O Supremo Tribunal Federal tenta intimar o deputado federal Mário Frias, do PL de São Paulo, a prestar esclarecimentos sobre irregularidades de emendas parlamentares para a produção de um filme sobre o ex-presidente Jair Bolsonaro. Mário Frias é produtor executivo da obra. O ministro Flávio Dino recebeu a denúncia de que R$ 2.600.000 de emendas parlamentares foram destinados para uma ONG presidida por Karina Gama, que está à frente da produção do filme. Oficiais de justiça tentaram notificar o deputado 3 vezes, mas não tiveram sucesso. A Agência Brasil não conseguiu o retorno de Mário Frias sobre o caso. Envolvidos na produção de um filme sobre o ex-presidente Jair Bolsonaro, negam que Daniel Vorcaro, dono do Banco Master, tenha repassado recursos para a obra. Áudio divulgado pelo site Intercept Brasil nesta quarta-feira mostra o senador Flávio Bolsonaro cobrando de Daniel Vorcaro o repasse de R$ 134 milhões para pagamento da produção deste filme.
18: Irmão, preferi te mandar o áudio aqui pra você ouvir com calma. E apesar de você ter dado liberdade, Daniel, de a gente te cobrar, eu fico sem graça de ficar te cobrando, tá? Mas, enfim, não, é porque tá num momento muito decisivo aqui do filme. Como tem muita parcela pra trás, cara, tá todo mundo tenso e fico preocupado aqui com o efeito ao contrário do que a gente sonhou pro filme, né? Imagina a gente dando calote num Gincavisa, num Cyrus, os caras, pô, renomadíssimos lá no cinema americano, mundial. Podia ser muito ruim.
17: Segundo a reportagem, Vorcaro repassou R$ 61 milhões em parcelas entre fevereiro e maio de 2025 para Flávio Bolsonaro, que é pré-candidato à presidência da República. O senador admitiu que cobrou de Vorcaro o repasse de dinheiro, alegando que havia um contrato para a produção do filme. Flávio Bolsonaro afirmou que se tratava de patrocínio privado e que não teria oferecido vantagens em troca.
19: Eu conheci Daniel Vorcaro em dezembro de 2024. Não tinha mais governo Bolsonaro, não tinha absolutamente nenhuma acusação contra ele. O que acontece é que, com o passar do tempo, ele simplesmente parou de honrar com as parcelas do contrato. Sim, tinha um contrato que, ao ele não pagar essas parcelas, tinha uma grande chance de o filme sequer ser veiculado, do filme sequer ser concluído. Em função disso, inclusive, procuramos outros investidores para concluir esse filme.
17: Nessa quarta-feira, o deputado Mário Frias negou o repasse de dinheiro de Vorcaro para a obra. Frias também afirmou que Flávio Bolsonaro não tem qualquer sociedade no filme e teria apenas cedido direitos de imagem da família para a produção. A produtora norte-americana do filme, a Go Up Entertainment, afirmou em nota que não recebeu 1 centavo de Daniel Vorcaro para o longa-metragem. A empresa também disse que não pode divulgar quem investiu na produção por ter acordo de confidencialidade. A reportagem do Intercept mostra que as transferências de Vorcaro teriam ido diretamente para um fundo gerido por Paulo Calisto, advogado do ex-deputado Eduardo Bolsonaro. O ex-parlamentar fugiu para os Estados Unidos após uma investigação aberta contra ele pelo STF. A quebra de sigilo de Daniel Vorcaro foi autorizada pelo Supremo. A Polícia Federal investiga a relação do banqueiro com políticos no inquérito que apura as fraudes de R$ 17 bilhões cometidas pelo Banco Master. Vorcaro está preso em Brasília e negociando uma delação premiada. A reportagem tentou contato com as defesas de Flávio Bolsonaro e Daniel Vorcaro, mas não teve retorno. Da Rádio Nacional em Brasília, Gésio Passos.
11: O presidente Lula visitou nesta quinta-feira a fábrica de fertilizantes da Bahia, localizada no município de Camaçari, que foi reinaugurada em janeiro deste ano. A planta é responsável pela produção de ureia e atende a 5% da demanda nacional de fertilizantes utilizados na agricultura. Atualmente, o Brasil importa cerca de 90% dos fertilizantes utilizados em suas lavouras, mas o governo federal aposta na expansão da produção nacional desses insumos agrícolas, como destacou o presidente Lula.
20: O Brasil é o segundo maior produtor de alimento, tem hora que é o terceiro, e o Brasil precisa de fertilizante. E o Brasil não pode ser importador de 90% do fertilizante que a nossa agricultura precisa. O Brasil precisa ser dono do seu nariz e produzir os fertilizantes. E as pessoas não se dão conta do prejuízo da nação quando você deixa uma coisa como essa sem produzir, ou você deixa uma fábrica para construir, sabe, paralisada durante 15 ou 20 anos.
11: Segundo estimativas da Petrobras, para produzir todo o fertilizante nitrogenado que o país precisa, são necessários mais de 20 milhões de metros cúbicos de gás natural por dia. O gás natural é a principal matéria-prima na produção de fertilizantes como ureia e amônia, e a Petrobras quer destinar parte dessa produção de gás para promover a agricultura nacional, como destacou a presidente da estatal, Magda Chambriard.
21: Eu vendo do gás, produz o gás junto com o petróleo, por que não dar um destino nobre em prol do desenvolvimento do país? Então é isso que nós estamos fazendo aqui, reabrindo, aumentando a produção de gás do Brasil, aumentando a produção de gás do pré-sal e produzindo energia, termoeletricidade e também fertilizantes.
11: Também presente no evento, o ministro da Agricultura, André de Paula, ressaltou que as guerras dos Estados Unidos e de Israel contra o Irã e entre Rússia e Ucrânia encareceram os preços e dificultaram a logística de importação de fertilizantes. Para ele, a ampliação da produção pela Petrobras, não só na Bahia, mas também em Sergipe e no Paraná, representa um novo momento para o agronegócio.
22: O que nós estamos fazendo aqui é virar uma chave, é retomar a nossa força, é fazer e construir e escrever a história no novo momento do agro. Minha gente, com essas plantas funcionando, nós vamos ter 35% da capacidade retomada de produzir.
11: A fábrica de fertilizantes da Bahia contou com investimento de 100 milhões de reais e tem capacidade de produção de 1.300 toneladas diárias de ureia. Da Rádio Nacional em Brasília, Daniela Longuinho.
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bom dia, tudo certinho? Excelente domingo pra você que tá comigo aqui na Mundo Livre. Sou Silvia Spranger, trazendo música boa pra você, hein? Abro meus trabalhos com Nirvana.

0: Mundo Livre, sua atitude sonora, trazendo aquela vibe no seu domingão cedo já em Rick James com Super Freak e ainda Rolling Stones, Gimme Shelter. Nosso Mundo Livre Flow tá chegando, primeira edição de hoje, vem aí com 10 sons na sequência pra você, naquele esqueminha non-stop, sem interrupções. Bora? Vou chamar já, hein? O som da Kate Bush, que abre nossa edição aí do Flow, a primeira de hoje, então não vá perder, que tá demais.
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0: Livre, sua atitude sonora, capital inicial, fogo. E agora tem Creedence chegando por aqui.
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0: Mundo Livre, sua atitude sonora, Spy vs Spy, Clarity of Mind e ainda Ira Envelheço na Cidade. Últimas dessa edição do Flow, lembrando que foi apenas a primeira do dia, né? Temos mais edições aí espalhadas na programação ao longo desse domingão, sempre nessa pegada, trazendo 10 sons na sequência pra você, um melhor do que o outro. Mas siga aqui comigo, tá? Porque eu já tô voltando, vou trazer Oasis e muito mais nessa manhã de domingo.
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0: Bom dia, um excelente domingo para você que tá comigo aqui nas ondas sonoras da Mundo Livre FM. Sou Silvia Sprenger e agora trago Oasis, Don't Look Back in Anger.

Mundo Livre, sua atitude sonora, Offspring com Self Esteem, música que foi lançada em 1994, tá no álbum Smash. E fala aí sobre uma relação abusiva, uma relação tóxica. E antes ouvimos Madonna com Material Girl. Gente boa, agora tem AC/DC chegando e essa aqui, sei que vai esquentar o seu domingão, hein? Tem Jailbreak na área.

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livre, sua atitude sonora, Beatles, Help e também The Wonders That Thing You Do. Muito legal essa dobradinha, né? Porque The Wonders é o filme, você deve lembrar, né? O filme do Tom Hanks. The Wonders, O Sonho Não Acabou, foi o nome aqui no Brasil, né? De 1996. E um filme inspirado fortemente aí no fenômeno dos Beatles, né? Na invasão britânica lá dos anos 60. Porque o filme retrata uma banda fictícia que tem um sucesso meteórico bem parecido com o dos Beatles, hein? É, inspirado aí nos Beatles, com certeza. Agora tem Semisonic chegando com Secret Smile.

0: Mundo Livre, sua atitude sonora, Green Day, Basket Case, e ainda ouvimos o Bon Jovi com It's My Life, essa que é de 2000 e faz uma referência aí, né, a Tommy e Gina, nossos velhos conhecidos do hit lá de 1986, Living on a Prayer. Intervalinho muito rápido agora, eu volto já, vou trazer Kings of Leon e muito mais. Um bom domingo pra você.
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0: Bom dia, tudo certinho contigo? Tô na área, te acompanho por aqui nessa manhã de domingo. Sou Silvia Sprenger e trago mais música boa pra você, hein? Kings of Leon chegando com Sex on Fire.

Livre, sua atitude sonora, Alice in Chains, No Excuses, essa canção que é de 1994 e fala sobre a batalha, né, do Lane Staley, vocalista da banda, e contra o vício, né, em heroína, ele que infelizmente perdeu essa batalha, já que ele sofreu uma overdose, isso foi em 2002. E antes ouvimos Joe com a nova dele, Delícia, e agora Spin Doctors chegando por aqui.

0: Mundo Livre, sua atitude sonora, Rolling Stones, She's So Cold. Gente, eu tô super impactada aí pela música nova dos Rolling Stones. Você curte aqui no Mundo Livre, inclusive, né? In the Stars. E o clipe é sensacional. Você já viu? Eles aparecem jovenzinhos ali no clipe. Tecnologia, né? Ajudando aí a rejuvenescer nossos queridos vovôs do rock, que estão com tudo. Musicão bacana dos caras, hein? Bom, antes ouvimos falando em novidade, né? A novidade do Detonautas, Rádio Love Nacional, que é legal demais também. Voltamos já, hein? Tem Linkin Park chegando aqui nessa manhã de domingo. Vê se não perde.
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0: Bom dia, um ótimo domingo para você que tá comigo aqui nas ondas sonoras do Mundo Livre FM. Eu sou Silvia Sprenger e agora trago o Linkin Park. Bora! Bora!

Mundo Livre, sua atitude sonora, Jet com Are You Gonna Be My Girl, ainda rolou a nova e boa demais, hein, dos Foo Fighters. Não esperava nada menos deles, né? Vamos combinar, banda que entrega muito, né? E essa nova deles tá incrível, Unconditional é o nome dela. Gente, já já tem contracapa, hein? Sim, a Flávia Rocha traz aí mais uma edição do Contracapa, aquele programa que conta as histórias, né, que envolvem um grande disco retirado aqui do acervo, das prateleiras aqui da Mundo Livre. E hoje é dia de sabermos mais sobre o disco A Rush of Blood to the Head, lançado lá em 2002, o segundo da banda Coldplay. Então, já sabe, né? Vai ouvir todas as músicas e saber as histórias que envolvem essa produção já já, a partir das 10. E agora tem David Bowie por aqui. Vem ouvir comigo. 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

Mundo Livre, sua atitude sonora, Men at Work, Down Under. Os caras que, gente, encerraram ontem, né, a turnê aqui pelo Brasil. Passaram desde o dia 6 de maio, né, eles começaram em São Paulo, aí passaram por Recife, Belo Horizonte, também pela nossa capital, Curitiba, foi no dia 12 de maio. Depois se apresentaram em Porto Alegre e ontem, no sábado, encerraram a turnê, então, no Rio de Janeiro. Eu não tive a felicidade de estar no show, mas a Mundo Livre estava lá, fez a cobertura e, gente, incrível, né? Colin Hay cantando demais, a banda entregando muito, uma energia lá em cima e o pessoal cantando junto, os hitaços da banda, né? Demais. Seguimos por aqui agora com Silks and the Benches, Cities in Dust.

0: Muito bem, aqui no Mundo Livre, sua atitude sonora, ouvimos Legião Urbana, Geração Coca-Cola e também Simple Minds, Don't You. Gente, tô indo porque tá na hora do contracapa e agora a Flávia chega pra trazer pra gente aí descasso do Coldplay, hein? Não dá pra perder a Rush of Blood to the Head, é o descasso aí que a Flávia vai destrinchar pra gente, porque sim, ela vai contar as histórias que envolvem essa super produção e também tocar os sons. Demais, né? Então não perca, é já depois de um rápido intervalo. Obrigada pela companhia, a gente volta a se encontrar aqui no Mundo e bom domingo. Tchau.
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3: Muito bom dia, eu sou Flávia Rocha e tá no ar mais um Contracapa, nosso tradicional passeio pela discoteca da Mundo Livre. Tá na hora de puxar um disco icônico da estante e dar o play nas canções e nas curiosidades de mais uma grande obra fonográfica. Na edição de hoje, vamos para 2002, ouvir e saber mais sobre A Rush of Blood to the Head, o disco que pode ser considerado a obra-prima do Coldplay, responsável por consolidar o sucesso da banda com rock melancólico e intimista. E nada da maldição do segundo álbum. Em A Rush of Blood to the Head, o Coldplay aprimorou o som do disco de estreia Parachutes, de 2000, trazendo pianos marcantes, baladas emotivas, letras reflexivas sobre imortalidade, arrependimento e faixas que se tornariam clássicas da banda, como The Scientist, Clocks e In My Place. O Coldplay foi fundado em 1996 por Chris Martin e Johnny Buckland, em um momento em que os olhos do rock pairavam sobre o Reino Unido. Bandas como Supergrass, Radiohead, Blur e principalmente Oasis chegavam com tudo. Chris Martin nunca escondeu que foi influenciado por essas bandas, além de notar influências de bandas mais antigas como U2 e artistas como David Bowie. Após lançar um belíssimo primeiro álbum, o Parachute, e enfrentar a ira da crítica internacional, que taxava ali os caras de uma cópia do Radiohead, era hora dos britânicos do Coldplay provarem a sua consistência com um novo lançamento. E aí, em 26 de agosto de 2002, Chris Martin, Johnny Buckland, Guy Berryman e Will Champion trouxeram ao mundo A Rush of Blood to the Head, que segue a mesma fórmula do primeiro trabalho, porém com aperfeiçoamentos. Contando com mais piano, mais guitarra e ainda mais baladas certeiras, o disco foi um grande acerto da banda. Mais seguro, Chris Martin segura muito no gogó, passando sem medo pelo country rock, blues, jazz, indie rock e rock arena estilo U2. E bora começar de som na edição de hoje. O álbum começa com a faixa Politic, uma música influenciada por um ainda recente 11 de setembro, data do ataque terrorista às Torres Gêmeas em Nova York. A faixa começa estrondosa, com guitarra, piano e bateria a mil, dando a impressão talvez enganosa do que viria a seguir. Afinal, logo começam as super baladas. A segunda faixa e o primeiro single do álbum, In My Place, se tornou um sucesso imediato. E assim o Coldplay começava a pavimentar o seu caminho no mainstream. Na sequência, a gente vai com a enigmática God Put a Smile Upon Your Face.

Você está curtindo Contra Capa hoje com Coldplay e o segundo álbum, A Rush of Blood to the Head, de 2002. Ouvimos por aqui God Put a Smile Upon Your Face, ainda um dos grandes hits do disco In My Place e Politic. Seguindo, vamos de The Scientist, mais uma bela balada que fala sobre amor e arrependimento. O videoclipe, que começa no final e vai voltando numa espécie de rewind, ajuda a compreender o significado da canção. Depois, vamos de Clocks, um marco do rock alternativo, conhecida por seu riff de piano hipnótico. A letra aborda temas de urgência, tempo, dilemas existenciais e a luta contra o caos, simbolizado pelos relógios que fazem tic-tac. A canção ganhou o Grammy de gravação do ano em 2004. E na sequência, a gente ouve Daylight.

0: Coldplay no contracapa de hoje com A Rush of Blood to the Head. Ouvimos por aqui Daylight, Clocks e The Scientist. Para a capa do trabalho, o Coldplay buscava um visual que capturasse a intensidade e a fragmentação emocional em vez de uma narrativa literal. A arte do álbum é um retrato estilizado e semi-abstrato que comunica temas de fragmentação, urgência e deslocamento emocional. Ecos visuais das preocupações líricas do disco. Amor, perda, ansiedade, introspecção e consequências psicológicas de momentos decisivos. A obra foi criada pelo fotógrafo dinamarquês Søren Solkær, famoso por capturar imagens memoráveis de artistas como Björk, The White Stripes, U2, Paul McCartney, Amy Winehouse e Arctic Monkeys. O layout minimalista concentra a atenção em uma cabeça e em sua desintegração, refletindo a produção mais simples do álbum em comparação com a sua estreia, com composições mais diretas e urgentes, além de maior exposição emocional. Das 6 primeiras faixas do disco que ouvimos até aqui, 5 foram sucesso e tocaram muito nas rádios. Mas as ótimas faixas restantes não devem nada para as mais famosas. Seguindo de som, temos uma bela balada tocada apenas no violão, Green Eyes. Depois, Warning Sign e A Whisper.
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Rush of Blood to the Head, do Coldplay, segundo álbum da banda. Aqui no Contra Capa de hoje, ouvimos A Whisper, Warning Sign e Green Eyes. E fechando o disco, temos a faixa que dá nome a ele, A Rush of Blood to the Head, descrita como uma das mais bonitas e melancólicas da banda, focando na pressão e nas inquietações do indivíduo. E finalizando o disco, Amsterdam, mais uma balada de piano e violão com clima introspectivo. 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

0: contracapa de hoje com Coldplay, segundo álbum da banda de 2002, para fechar o disco Amsterdam e ainda a faixa título. A Rush of Blood to the Head vendeu mais de 20 milhões de cópias mundialmente e conquistou 3 prêmios Grammy, incluindo o melhor álbum de música alternativa. A obra foi aclamada por sua simplicidade e ousadia na época, evitando a famosa maldição do segundo álbum. As letras abordam temas como impulsividade, reflexão, enquanto melodias cativantes de músicas como Clocks se tornaram marca registrada da banda. É um álbum indispensável para entender a transição do Coldplay de uma banda de Britpop para um fenômeno global. Com produção e apresentação de Flávia Rocha, o Contracapa de hoje fica por aqui. Lembrando que as reprises do programa ficam no site da Mundo, na aba Podcasts e agora também no nosso aplicativo. Não esquece de mandar seu comentário ou sugestão de novas edições para o nosso WhatsApp ou comentar no último post do programa no Insta, @MundoLivreFM. Te espero próximo domingo às 10 da manhã com mais um disco essencial do acervo da Mundo Livre aqui no Contracapa.
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5: Olá, um ótimo dia para você conectado aqui na programação da Mundo Livre, nesse domingão 17 de maio. E hoje o dia promete, hein? Eu sou o Renan Zamilian e fico na sua companhia até as 3 da tarde e trago agora para você Aerosmith e a clássica trilha do Armageddon. Aproveita!

0: Mundo Livre, sua atitude sonora. Você acabou de ouvir Reptilia, som dos Strokes, e antes o Rock Brazuca do RPM com Rádio Pirata. 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Depois do break, chegando agora, vem o Mundo Livre Flow com os 10 sons diretão sem intervalo. Vamos junto.
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0: Muito bem, você acabou de ouvir aqui no Flow as primeiríssimas dessa edição, que contou com Depeche Mode, Strange Love, rolou também Supergrass, Alright, teve Lenny Kravitz com Fly Away e antes os Engenheiros do Havaí Até o Fim. Quem abriu a lista foi o peso do Metallica com The Unforgiven Parte 2. Quem chega agora para dar sequência é o Pearl Jam com Immortality.
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0: Mundo Livre, sua atitude sonora. Fechamos esse bloco com Joey Ramone e a versão animadinha de What a Wonderful World, que eu gosto muito. Antes também rolou Didi com o Slow Emotion Replay. Teve Bon Jovi e a clássica Living on a Prayer. E ainda o Creedence com Proud Mary pra puxar todo esse trem. O Flow volta ainda hoje, viu? Pra mais duas edições que estão bem caprichadas. Então é só se programar e curtir. Depois do break, a gente segue aqui no nosso Domingão e eu volto com o hit do Fleetwood Mac. Fica pra ouvir.
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0: Olá, muito boa tarde para você conectado aqui nas ondas da Mundo Livre, sua rádio de atitude, curtindo aqui comigo Renan Zamilian, a melhor programação do seu dial para esse domingão. Agora a gente abre essa hora com o som do Fleetwood Mac, Dreams.

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Curtimos agora o Som do Século com David Bowie e o Queen, Under Pressure. E antes, teve Green Day com Good Riddance, Time of Your Life. A próxima que você ouve é talvez a mais explosiva do AC/DC. TNT na Mundo Livre.

Tá aí na Mundo Livre, som do U2, Atomic City, faixa título lá do álbum de 2023. E ainda os Red Hot Chili Peppers com The Adventures of Rain Dance Maggie, carimbando aí o visto dos californianos na nossa programação. Agora é a vez do Nirvana com Dump.

0: Muito bem, fechando mais um bloco aqui do nosso Domingão, você ouviu Simple Minds com Alive and Kicking, antes teve o Skank Tanto e ainda o Edward Shape and the Magnetic Zeros e o grande hit Home. Não sai daí que eu volto já já com muito mais pra nossa tarde.
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0: Olá, uma excelente tarde de domingo para você conectado aqui na Mundo Livre, sua rádio de atitude sonora. Você tá comigo, Renan Zamilhã, juntos até as 3 da tarde. Bora trazer para pertinho da gente o Limp Bizkit com Behind Blue Eyes.

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Você ouviu Stairways com One More Night in Nashville e antes o The Outfield com Your Love. 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Como, por exemplo, nessa sonzeira do Radiohead, que chega agora e é um clássico absoluto.

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Esse aí foi o som dos Rolling Stones, Start Me Up. E antes, os riffs acelerados do The Offspring com You're Gonna Go Far Kid. E agora, na sequência, quem assume os comandos é o The Police, denunciando stalkers aí com Every Breath You Take.

0: Tá aí na Mundo Livre o reggae da Cidade Negra, A Sombra da Maldade. E logo antes, quem pintou também foi Smash Mouth com Then the Morning Comes. E você sabe que ela sempre vem. É isso aí, essas foram as últimas desse bloco. E eu volto já já, abrindo a nossa última hora desse domingão. Então, fica comigo.
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0: Mundo Livre, sua rádio de atitude. Você está na programação da 93.9 e eu, Renan Zamilian, te acompanho com muita música boa ao longo dessa hora. Quem abre é o Pink Floyd, Another Brick in the Wall.

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Você ouviu Hard Rock do Whitesnake, Fool for Your Loving, e antes Alanis Morissette com Head Over Feet. Quem segue agora rolando o jogo é o Oasis com Stop Crying Your Heart Out.

Muito bem, fechando mais uma sequência incrível aqui na Mundo Livre, você ouviu Bruce Springsteen com Dancing in the Dark e antes o Foo Fighters com Learn to Fly, que inclusive fez uma belíssima estreia no programa Tiny Desk dessa semana lá no YouTube e entregou tudo que os fãs gostam, né? Os grandes clássicos. E falando em clássico, quem toca agora aqui na programação é o Iron Maiden com Wasting Love.

0: Mundo Livre, sua atitude sonora, encerrando o meu horário deste domingão no melhor estilo rock and roll lifestyle. Você ouviu Joan Jett and the Blackhearts, I Love Rock and Roll, e antes, os garotos do Greta Van Fleet com Black Smoke Rising, entregando muita guitarra e aquele agudinho que todo roqueiro pira. É isso aí, vou me despedindo de você por agora, mas volto à noite para apresentar o Captura Mundo Livre e os sons capturados dessa semana. Flávia Rocha tá chegando para seguir contigo e entregar um bom restinho de domingo. Um abraço para você e uma ótima semana, e a gente se vê mais tarde. Até lá!
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2: Oiê, um ótimo domingão para você que segue aqui na sua Atitude Sonora. Agora é comigo, Flávia Rocha, chegando para te acompanhar a partir de agora e já com o nosso hino da Mundo, Neil Young.

0: Mundo Livre, sua atitude sonora com Smashing Pumpkins, Bullet with Butterfly Wings e Madonna Like a Virgin. Madonna que foi aí nessa semana confirmada como uma das atrações do show de intervalo, a estreia, né, do show do intervalo na final da Copa do Mundo da FIFA neste ano. Madonna, Shakira e BTS. Seguimos juntos aqui na programação da sua atitude sonora. Tá chegando já já o Flow com 10 sons direto.
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0: Mundo Livre e sua atitude sonora aí no Flow. A gente curtiu Beatles, Here Comes the Sun, Charlie Brown Jr., Quinta-feira, Arctic Monkeys, Fake Tales of San Francisco. 10 sons direto, curtimos a nossa primeira metadinha dessa edição aqui neste domingo. E agora seguimos com Simple Plan, Welcome to My Life.
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0: Aí, fechando a tampa dessa edição do Flow Pit, admirável chip novo, The Hives, Hate to Say I Told You So e Beach Boys, Surfing USA. Mundo Livre Flow, 10 sons direto, volta a qualquer momento na programação da Mundo Livre. Bom domingão pra você, 17 de maio, seguimos juntos por aqui e já já eu volto com mais sonzeira boa, não sai daí.
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0: Tô de volta, ótimo domingo pra você que tá comigo, Flávia Rocha, aqui na Mundo Livre. Agora a gente vai aumentar o volume pra curtir Led Zeppelin.

na mão do livre The Cure, Friday, I'm in Love. Também Damiano David, Nothing Breaks Like a Heart. 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Enquanto a gente vai curtindo mais sonzeira por aqui. Chegando agora The Killers, Mr. Brightside.

Mundo Livre, sua atitude sonora, uma preciosidade, essa canção aí do Alex Warren, Ordinary. Ainda rolou o Capital Inicial, mas... E agora tem classicão com Deep Purple, Perfect Strangers.

0: Na Mundo Livre, som da Life, Heaven e New Order Regret. Fechamos por aqui mais uma horinha de programação. Vai curtindo o seu domingão, hein? Ótimo dia pra você. A gente segue aqui na Mundo mandando aquela programação caprichadíssima, hein? A sua trilha sonora tá prontinha por aqui. É só aumentar o volume e sair curtindo.
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0: Tô de volta, excelente domingão, 17 de maio. Pra você que tá comigo, Flávia Rocha, aqui na programação da sua Atitude Sonora. Bora de flashback agora com Earth, Wind and Fire, September.

Aí na Mundo Livre você curtiu Blur, Girls and Boys, também Titãs, Não Vou Me Adaptar. E agora é hora de Foo Fighters, bora de Times Like This.

Dynamo do Livre, o nosso querido príncipe das trevas, saudoso Ozzy Osbourne com Mr. Crowley. Nessa semana a gente comentou até no Por Dentro do Mundo, né? Que em meados de 2028 vai sair o filme sobre a biografia e carreira de Ozzy Osbourne. Parte da sua vida e parte da sua carreira, né, vão ser abordados nesse filme. A produção ainda não divulgou quem vai interpretar o nosso Madman, o príncipe das trevas, mas pipocaram aí sugestões de atores que fariam muitíssimo bem o papel do nosso querido Ozzy. Aqui da Mundo Livre também rolou Nirvana, Polly. E a gente segue agora com Metallica, bora de Nothing Else Matters.

0: Mundo Livre, sua atitude sonora, Coldplay, Speed of Sound, para fechar mais uma sequência e também o Rapa, Rodo Cotidiano. 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
0: Tô de volta, excelente domingão pra você que segue aqui na Mundo Livre comigo, Flávia Rocha. Agora tem Beatles com a lindíssima Hey Jude. 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

Aquele funk rock dos bons com Red Hot Chili Peppers, Suck My Kiss, também Skank Três Lados e Iron Maiden tá na área agora com The Trooper.

Demais, aqui na Mundo Livre, sua atitude sonora, Ray Charles, Hit the Road Jack. E também Bob Marley, trazendo suas boas vibrações para esse nosso finzinho de tarde de domingo com Is This Love. Seguimos agora com AC/DC, It's a Long Way to the Top.

0: Mundo Livre, sua atitude sonora, fechando a tampa do meu horário neste domingão aqui na Mundo, Alice in Chains Wood. Demais, eu, Flávia Rocha, agradeço pela companhia. Claro que a nossa programação segue caprichadíssima, hein, pra sua noite de domingo. Te deixo agora com Rosana Baio e a gente se encontra amanhã aqui na programação. Bom restinho de noite pra você, fica bem por aí e na companhia da Mundo, é claro, se cuida. Tchau, tchau.
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Olá, ótima noite de domingo para você que sintoniza Mundo Livre. Tudo bem? Eu sou Rosana Baio e sigo a partir de agora te fazendo companhia. E chegando com o Mundo Livre Flow. 10 sons sem intervalo, abrindo muito bem os trabalhos ao som de Aerosmith. 10.

0: aí no Mundo Livre, o som do Muse com Starlight. Antes ouvimos também Creedence com Up Around, The Band, Rolling Stones e Bruno Mars nessa sequência. A música não para no flow, porque são 10 sons sem intervalo, hein? Tá chegando aqui Stone Temple Pilots.
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0: Amplitude Sonora, tá aí o som do Linkin Park com In The End. Antes rolou também Pato Fu com Antes Que Seja Tarde. Fechando muito bem, mais uma edição aqui do Mundo Livre Flow. 10 músicas direto com o melhor da nossa programação musical pra você que tá aí na sintonia do Mundo Livre. A próxima edição do Mundo Livre Flow é amanhã, às 6:30 da manhã, com o Silvio Sprenger.
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0: Mundo Livre FM, sua atitude sonora, fechando muito bem essa nossa primeira hora juntos ao som de Miley Cyrus com Flowers. E assim, a gente fecha a nossa primeira hora juntos aqui, onde a partir de agora eu fico de stand-by, porque vamos ouvir juntos aqui mais uma edição do Captura Mundo Livre. O cenário independente e autoral nacional rolando aqui pelo Daio da Mundo Livre. A gente volta a se falar logo mais a partir das 21 horas, combinado? Até já! 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
4: Salve, salve, muito boa noite. Tá começando mais um Captura Mundo Livre, o nosso passeio sonoro pela cena autoral e independente do Paraná. Eu sou Renan Zamilian, o seu guia musical e seu amigo de bar e de sofá, e quero te convidar para um rolê comigo nesse domingo, 17 de maio. Bora? Hoje vamos curtir os sons da Bruna Pena e Lemoschini, Wes Ventura, Semblante, Corleone, Time Bomb Girls, Pedro Lanches e muito mais. Inclusive, a sua música também pode tocar aqui na Mundo Livre, só depende de você. Envie pra gente o seu material e um texto curtinho contando mais sobre a sua trajetória. Nosso e-mail é o captura@mundolivrefm.com.br. Antes de dar o play na nossa primeira seleta da noite, quero fazer um pedido. Abra o aplicativo da Mundo Livre e já fique a postos para deixar os seus likes e dislikes nas músicas que vão tocar por aqui. A banda com mais joinhas toca de novo no Captura da semana que vem. Começamos o programa de hoje então com a banda campeã de likes da semana passada. Bora ouvir com o Sofá? Melhor assim. Captura Mundo Livre desse domingo tá no ar.

Mundo Livre, sua atitude sonora. Você acabou de ouvir Blind Pigs com União, Danielle Krause, Divine, Bruna Pena e Lemoschini, Car Wash, e antes, Sofá com Melhor Assim. Danielle Krause, que tocou agora há pouco, foi uma das atrações do Pinhão Rock Fest, que rolou lá em Guarapuava neste fim de semana. O circuito itinerante ainda passa por São José dos Pinhais, Campo Largo e Curitiba. A nossa produção bateu um papo com a Kellen Volochatti, uma das organizadoras desse evento. Na entrevista que está lá no nosso site, ela conta como decidiram virar um circuito, como que é feita a seleção das bandas e dos lugares, entre outras cositas más. Confira o bate-papo completinho em mundolivrefm.com.br. E agora seguimos o nosso rolê sonoro com The Man Without a Name, da banda de Dark Country, Black Bear Ranch. Aproveita!